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0: Bom dia a todos aqueles que estão ligados à nossa Cidade FM em 105.2 nesta manhã de sábado. Hoje é dia 25 de julho de 2026 e mais uma vez nós entramos em antena para mais uma edição do programa Elas na Cidade FM. Bom dia, Maria Estrela.
1: Bom dia, Matilde Fina. Bom dia quem se junta a nós nesta belíssima manhã de sábado para mais uma edição do programa Elas na Cidade FM. E olha, até estou aqui a perder-me porque hoje o estúdio está
0: recheado
1: de mulheres muito bonitas. Mulheres muito bonitas. E nós queremos transmitir esta beleza, queremos transmitir este frescor para quem está neste momento ligado aos 105.2. E como o amigo ouvinte já sabe, sábado sim, das 9 até bem perto das 11 horas, as meninas, as mulheres lideram aqui na Cidade FM.
0: Com certeza sim, sem dúvidas, e hoje não vai ser diferente. E o nosso prato forte para o dia de hoje é necessariamente um debate.
1: Exatamente.
0: Vamos refletir sobre um tema muito, mas muito impactante, um tema de extrema relevância social, que envolve naturalmente a mulher, porque é o nosso foco. Então, chutas aí o tema ou ainda vamos para outros
1: países? Eu acho que já podemos chutar o tema. Hoje nós vamos falar sobre a violência doméstica e também religião, né? Vamos tentar descobrir se a fé deve silenciar ou proteger a mulher em situações do género, porque muitas das vezes a mulher houve conselhos que dizem o seguinte: olha, Deus não gosta do divórcio, ora mais para que esta situação possa mudar, ora para que o teu marido deixe de ser agressor e etc. Então nós queremos perceber até que ponto a religião pode ser vista, portanto, quando o assunto é violência doméstica.
0: Yeah. É um tema atual, e por ser atual eu acho que muitas das pessoas podem já participar e comentar, se calhar, nos diversos fóruns que nós temos. Um deles é o Facebook, que daqui a pouco vamos atualizar, que é para colhermos mais experiência, mais informações sobre o mesmo tema. Olha, e também vamos dividir aqui as nossas opiniões, porque também, se calhar, temos vivenciado várias situações no nosso dia-a-dia.
1: Exatamente.
0: Temos familiares, temos amigos, temos colegas de trabalho, também somos crentes, podemos partilhar um pouco daquilo que nós sabemos consigo, amigo ouvinte, mas vamos fazer uma espécie de troca de ideias para saber mais ou menos o que é que realmente está a acontecer, qual é o cenário atual e o que é que se pode fazer, se calhar, para mudar certas circunstâncias negativas que as mulheres estão aí a enfrentar. Então é sobre isso que nós vamos debater hoje.
1: Exatamente. Temos uma convidada. Eu vou deixar que ela se apresente aos nossos ouvintes, e se as condições estiverem criadas, nós vamos abrir as linhas. Sim. Que é para permitir com que os nossos ouvintes possam então interagir. Gostávamos muito de ouvir vozes femininas, porque este é um assunto que apoquenta muitas mulheres. Yeah. Então gostávamos de ouvir. Bom, vamos ouvir agora a voz da nossa convidada.
0: Bom dia.
2: Bom dia, ouvintes. Bom dia, Estrela. Sim. Estrela.
0: Eu sou a Matilde.
2: Bom dia, Matilde. Estamos aqui para ajudar no que for possível. Sim. Meu nome é Acília. Sou mulher. Sou esposa e, pela graça do Senhor, sou mãe. Um assunto que mesmo mexe com todas nós. A violência doméstica. Sim.
0: muito obrigada por decidir partilhar connosco a sua experiência e também a experiência que tem vivenciado no seu dia a dia. O nosso muito, mas muito obrigado.
2: Obrigada.
0: Então, amigo ouvinte, as condições estão extremamente criadas para nós termos um debate de excelência aqui hoje, nesta manhã de sábado. Vamos ouvir mais música e voltamos para começar aí a ter este debate aceso sobre a violência doméstica, que é uma realidade. E no outro, do outro lado, vamos também saber se a fé influencia de forma positiva ou negativa nesta questão da violência doméstica. Então, amigo ouvinte, até já. Muito obrigada pela sua audiência.

0: Pois muito bem, amigo ouvinte, nós voltamos e estamos aqui prontos para o debate. São 9 horas e 50 minutos, neste dia 25 ou 26? 25, né? Hoje é dia 25. 25 de julho de 2026. Olha, o nosso muito obrigado a todos aqueles que estão neste momento bem ligados à nossa Cidade FM em 105.2. Esperamos que tenham um excelente fim de semana, um excelente dia de sábado, que possam descansar da rotina completamente árdua que nós estamos aí acostumados a ter ao longo da semana. Pois muito bem, nós já estamos posicionados para poder entrar então em debate sobre. Temos aqui dois convidados em estúdio, uma mulher e um homem. E o homem hoje vai sofrer porque são três mulheres contra ele. Mas eu espero que os internautas lá no Facebook e também quando disponibilizarmos as nossas, a nossa linha telefónica possam contribuir significativamente. Muito bom dia, desta vez assim, o outro convidado. Bom dia.
1: Bom dia, Matilde. Gostaria também de saudar a todos os ouvintes que acompanham a Rádio Cidade. E hoje estou no Elas e com Elas.
0: Muito obrigada pela parte que nos toca. Pois muito bem, são dois cenários aqui que nós vamos debater. E sei muito bem que o nosso convidado é o Anastácio Tijó, é sociólogo de profissão. É muito bom nós trazermos esta contextualização da parte social, porque a sociedade pressiona muito a mulher nos dias de hoje. Hoje o nosso tema é este, é a violência doméstica versus a fé, até que ponto a fé influencia, né, na questão da proteção ou não da mulher dentro do lar. E também os aspectos naturalmente religiosos e por aí fora. A primeira pergunta é: será que a mulher deve permanecer no lar perante a violência doméstica numa situação em que ela é crente e o conselho que toda a rede que ela tem dita que ela deve permanecer no lar porque não pode nem de brincadeira violar uma lei que é divina, por outras palavras?
1: Primeiro é preciso esclarecer que nós estamos diante a duas dimensões bastante diferentes. Primeiro, a dimensão da fé, que é a religiosa, que é algo que nós acreditamos de uma maneira abstrata. E a segunda dimensão tem que ver com a questão do contrato social. Qualquer tipo de relação entre duas partes tem um contrato que ambas as partes vão assinar. Pode não estar expresso ou escrito, mas os dois concordam. E neste processo de concordar estas duas dimensões, em nenhum momento as partes decidem que, por exemplo, pode existir a questão da violência, pode existir a questão do abuso, muitas vezes psicológico. É verdade que há um paradigma que a sociedade tem incutido nas mulheres, que relacionamento ou casamento é uma luta contínua, em que, por exemplo, muito mais nós, os homens, podemos nos comportar de uma certa maneira e a mulher é obrigada a resistir. Por quê? Porque a sociedade, até um certo ponto, põe este padrão. Mas, na minha maneira de entender, eu percebo que as coisas não deviam acontecer assim. Por quê? Assim como um homem que tem sentimentos e carece de respeito e consideração, a mulher também o tem. E nós não podemos levar, por exemplo, paradigmas do passado, em que esta mesma sociedade passada encontrava estes meios para conter o relacionamento para os dias atuais. Porque, como eu tenho dito, a sociedade é dinâmica e os desafios que nós tínhamos no passado não são os mesmos desafios que nós temos hoje. Por exemplo, hoje nós temos doenças do tempo. A questão da depressão, a questão de trombose, AVC, tensão, são doenças do momento. Agora, se nós, por exemplo, pomos uma senhora, uma jovem que... As mulheres são muito imaginárias. Quando pensam no casamento, olham o casamento como um castelo de rosas. E quando, no entanto, não encontram aquilo que, até um certo ponto, desenharam para o que sonhavam, isto gera uma frustração. E esta frustração pode levar a estas doenças que eu estava aqui a mencionar até um certo ponto. Então, há que nós entendermos estas duas dimensões e fazer tudo por tudo para encontrar um elo de ligação. Respeitar sim a religião, mas não usar a religião para influenciar negativamente a sociedade. Porque o que está a acontecer hoje é isto: usar da religião para influenciar negativamente a sociedade, sobretudo a mulher. Porque nós sabemos que a mulher, nos dias que correm, está a sair daquele, eu ia chamar daquele armário, e ela está a se apropriar da sociedade. Então, o que a sociedade está a fazer? Está a procurar mecanismos de como fazer voltar esta mulher naquele armário. Então, eu penso assim.
0: Muito obrigada. Então, já entendemos aí o contexto social do que é que realmente está a acontecer nos dias atuais e também o ideal, né? O que é que naturalmente nós almejamos, o que é que nós gostaríamos que fosse, pronto. Então, tocou aí a parte da religião, que pronto, também faz parte do nosso tema. Gostava de saber qual é o seu ponto de vista com relação ao cenário atual. O que é que naturalmente está a acontecer, né? Que é o cenário atual, e como é que devia ser, que é a questão ideal?
2: Pois, dizer que o casamento... É uma obra divina. Deus é quem inventou o casamento. Eu gosto de deixar claro como é que Deus começa com o assunto casamento. A Bíblia diz que Deus cria o homem, cria a mulher e lhes coloca no jardim. Deus não os coloca num deserto. Deus não fez uma cabana e colocou-os de qualquer maneira. Deus, ele faz o homem e a mulher. E o Senhor foi o primeiro conservador, o primeiro pastor a abençoar o casamento. E coloca-os no jardim. Como é que é o ambiente do jardim?
0: É lindo, é fresco, é belo. Uhum.
2: Então, Deus, em outras palavras, está a dizer, isso é que é o casamento. Viver bem. O que está a acontecer hoje é porque o homem não está no seu normal. Porque um homem que agride a sua esposa, não podemos dizer que esse homem está no seu normal. Não está no seu perfeito juízo. Eu gosto de uma colocação de um pastor que diz, se a Bíblia diz que eu e ele somos uma só carne, como é que somos uma só carne e ele vai me agredir? Vai me violentar. Quero dizer que alguma coisa está de errado com esse homem. Só um maluco que levanta a mão para bater-se a si mesmo. Porque quando me agride, quando me violenta, está a fazer a si mesmo. Nós somos uma só carne. O homem deve proteger a mulher. O homem deve levantar-se e proteger a mulher, assim como Cristo protegeu a igreja. A Bíblia diz que Cristo é a cabeça da igreja e por ela morreu. O homem é a cabeça da esposa. O homem deve sacrificar-se por causa da esposa, não agredi-la. Então, o que está a acontecer, falando biblicamente, é porque o homem não está bem. E esse homem precisa de ajuda. Quem agride, quem vai violentando, massacrando a sua esposa, precisa de ajuda. Temos que sentar e procurar saber o que se passa. Não podemos dizer todas as vezes, já aguenta, vai orando, Deus vai, não. E se morrer lá? Não podemos dizer, porque a Bíblia é contra o divórcio, então permanece. Estamos a ver que a nossa filha vive só com hematomas. hoje é hospital, amanhã é hospital, depois amanhã... Não, não, não podemos fazer isso.
0: Mas, sim, desculpa. Assumimos que existem vários pastores, nós temos assistido isso nas redes sociais, no YouTube, tem muitos vídeos aí de pregações que dizem o contrário, né? A perseverança. Nós temos que perseverar porque o cenário atual, por mais que seja negativo, nós que entendemos a palavra, ou as pessoas que entendem a palavra, devem saber se posicionar para lutar contra o inimigo.
2: Pois.
0: Não é? Então, neste caso, no lar, o inimigo é aquele que está a agredir. Estamos a falar,
2: sim,
0: do homem.
2: Sim.
0: O homem, se está a me agredir, eu na posição de esposa, segundo a Bíblia, aí o Gênesis diz que mulheres sejam submissas aos vossos maridos.
2: Sim.
0: E as pregações nos dias de hoje estão assim. Você é submissa. O homem é que é a cabeça do lar. Desde o princípio foi assim. Então qualquer tipo de tentativa por parte da mulher para revelar isto é pecado. Então por isso que as mulheres tomam a posição de ajoelhar, orar. A semelhança do que acontece, por exemplo, naquele filme de Quarto de Guerra.
2: Pois,
0: ela
2: pois.
0: Passou por várias situações, até tentativas de traições, mas ela se posicionou, continuou firme, e é isso que estão a ensinar, não é? Então, este aqui é o cenário atual. E existe uma contradição muito grande ali, porque ela tem que permanecer lá. É o que está escrito, é aquilo que é, e o que é diferente disso é pecado.
2: É, nós temos que ver, ouvir e procurar saber os motivos. Porque às vezes a violência acontece porque as mulheres também provocam. Tem mulher que não é submissa. Nós temos que levar... alguém disse que a Bíblia é o catálogo da vida. Nós temos que levar a Bíblia, ler e entender. O homem dentro da casa tem três papéis. Assim como a mulher tem três papéis. O homem dentro de casa é esposo, é pai, é chefe da família. A esposa é esposa, é mãe, é dona de casa. Mas agora, tanto o homem quanto a mulher, estamos a reverter tudo. A mulher não quer ser submissa. Há muita mulher que não é submissa, não quer saber. Só porque talvez tenha licenciatura, já nem fritar ovo, não quer. Eu conheço homens que vão ao trabalho sem adaptar, não come comida como deve ser, porque a mulher não quer ser submissa. Por quê? Por quê? Por quê? Por quê? Não está a fazer o seu papel. E sempre que acontece a agressão, é porque é uma conversa que não foi bem resolvida. Um homem não vai aparecer do nada, já está a levantar mão, chuta ali, acolá, não. Se calhar começou por bem e a mulher foi levantar a voz. Como disse, numa capoeira tem um só galo.
0: E o galo é o homem.
2: E o galo é o homem. E a mulher também quer estar lá. Então nós temos que apanhar mulheres submissas. Não estou a perder. Eu posso ser chefe lá, posso ser diretora lá, posso ser o quê? Mas em casa, quem manda não sou eu. É meu esposo. Eu tenho que ouvi-lo. O meu esposo tem que saber, ele pode ser chefe lá, diretor lá, mas aqui em casa ele é chefe da família. Tem que velar pela família. Quando a família não está bem, quer dizer que a cabeça é que não está bem. Diz-se como? Quando a cabeça não regula, o corpo é que sofre. Quando a cabeça, que é o homem, não regula, a família sofre. Então, nós não podemos dizer, fique no lar a sofrer. Nós temos que sentar. Temos conselheiros, temos pastores, temos pessoas que têm que saber. O meu colega sociólogo, temos que saber conversar, falar, mano, esposo, o que está a acontecer? O que nós estragamos agora na realidade é que nós só puxamos porque ele bateu nela. Machucou-lhe, porque está no hospital. Mas será que tivemos tempo de sentar, procurar saber onde é que isso começou?
0: As discussões atuais dizem que nada justifica uma agressão.
2: Pois.
0: Nada.
2: Pois.
0: Porque agressão e é um fato.
2: Pois.
0: Então, se calhar a posição de galo, temos que colocar isso em 500.
2: Em 500.
0: Não necessariamente significa, talvez o homem pode responder, se tem assim algum conceito, né? O que é que realmente significa ser galo? Porque tanto no âmbito bíblico fala-se do homem como galo, tanto no âmbito social diz-se que o homem é a cabeça e a referência da família. O que é que necessariamente significa isto?
1: Bom, Eu acho que, antes de responder esta questão, vou dizer algo primeiro. Bom, eu acho que nós, os homens, somos ensinados tudo nesta vida. A ser forte, a ser provedor, a ser alguém resistente, mas não somos ensinados, por exemplo, a ser bons esposos, bons pais, bons tios. Isto não nos é ensinado. Todo mundo acerta, cada um encontra a sua fórmula e acaba aplicando. Ok, eu vou contar minha experiência muito própria. Eu sou um jovem, quase com 3 décadas de 30 anos, e tenho uma relação recente. E nós somos 2 jovens com diferentes culturas. Ela tem origem do centro e eu sou do norte. E quando eu me meti naquela relação, eu entrei com o seguinte pressuposto: ela devia ser a minha réplica, porque a mulher tem a capacidade de ser réplica do seu homem. Então, eu via, por exemplo, na minha parceira, uma parte que me incomodava. E o que eu fazia? Eu neutralizava aquilo, fazia diferente. Ela, por exemplo, vinha na agressividade, eu neutralizava. E ela se perguntava, por quê? Eu dizia, esse tipo de relacionamento, por exemplo, eu não quero construir este relacionamento ou desta maneira. E para além de eu apresentar a neutralidade na relação, aquilo ficou um hábito de vida. E nós hoje tentamos ou construímos uma relação mais leve, uma relação mais simples, uma relação de escuta, de reflexão e de sabedoria. Então, só para dizer que esta teoria de dizer que o homem é galo, é o provedor. Ok, provedor pode ser, porque assim se diz. O homem é galo, o homem tem que estar na frente de relação. Eu não concordo muito, porque são 2 pessoas que estão a construir um tipo de vida. E neste processo de construção da vida, todos devem estar a caminhar juntos. Se um está em cima e outro está embaixo, claramente que sempre vai existir confrontos e conflitos. Porque se você está em cima, outro está em baixo, a sua percepção vai ser diferente da sua própria parceira. Então, há uma necessidade de vocês encontrarem o ponto que vos converge e unificar e caminhar juntos. Não estou a qualquerizar a teoria do homem é o cabeça da família, da relação. O que eu estou a tentar explicar aqui, ou o que eu estou a tentar dizer aqui, é que se nós usarmos esta teoria, vamos enfrentar as dificuldades que, por exemplo, os nossos pais enfrentaram no passado. E os tempos são outros, nós devemos aceitar isto. A mulher hoje nós temos como a nossa auxiliadora, até as nossas conselheiras. E se nós não aceitarmos isto, vamos ter dificuldades. E não custa nada. Veja, por exemplo, os homens que têm uma relação fantástica com as suas esposas. Veja o nível de crescimento. E veja aquele homem que não tem esta relação com... Isso é fácil de ver. Mas estas teorias sociais que até um certo ponto nós não conseguimos ultrapassar, até um certo ponto, acabam influenciando negativamente para uma construção de uma sociedade tão degradada e que estamos a perder os valores principais de uma boa convivência. Atenção, não existe uma fórmula certa, mas 2 pessoas podem criar um mecanismo de como fazerem esta caminhada juntos, porque é uma caminhada.
0: Com certeza que é uma caminhada. Bom, amigo ouvinte, nós estamos aqui a conversar sobre um tema muito importante e atual, a violência doméstica, do outro lado, a fé e também a questão social, que, pronto, né, assumimos que nos dias de hoje os tempos são outros e existe uma pressão social que parece que nunca tem fim. E a pressão social, por que é que sempre vem para as mulheres e não para os homens? Por mais que nós estejamos a discutir aqui a questão dos direitos da mulher, a questão do género, nunca, nunca, nunca, pelo menos é a minha percepção, nunca senti uma pressão social para o homem. Sempre é para a mulher.
1: Bom, é preciso perceber que desde os tempos passados a mulher sempre ocupou um espaço muito pequeno na sociedade. Sim. Por isso que é visível que um homem traia e as pessoas cumprimentam. Epa, você é mau, como dizem na gíria popular. Mas quando a mulher faz o posto, tem adjetivos negativos. Então, o que nós precisamos perceber aqui é que, por mais que não queiram, mas vocês as mulheres, por mais que existam algumas que estejam a seguir caminhos muito errados, que acabam beliscando a outra mulher, mas é preciso perceber que as mulheres têm uma responsabilidade muito importante na construção de uma sociedade.
0: Sem dúvidas.
1: Esta sociedade, se não tivesse, por exemplo, a mulher, eu não sei o que, que seria. Tenta prestar atenção. É possível, em alguns casos, mas é um número muito reduzido. É possível, por exemplo, uma mulher conseguir criar os seus filhos sem a presença do pai. Mas não é possível, em algumas vezes, não é possível o pai fazer ao contrário. Porque o sentimento que tem um homem é diferente do sentimento que tem uma mulher. Por isso que Barack Obama defendia que, se, por exemplo, a liderança dos países fosse, no entanto, feminina, nós podíamos conhecer outros tempos do desenvolvimento. Porque acredita-se que a capacidade que uma mulher tem é diferente de um homem. Então, está claro isto. Está claro. Por isso que, muitas vezes, a mulher tem recebido esta pressão. Mas também porque Deus deu esta responsabilidade à mulher. Quem gera a vida? É a mulher. O homem não gera. E a vida está dentro de um dos grandes ministérios deste universo. Então, esta responsabilidade aqui, primeiro, vem do divino. E depois, a responsabilidade social de criar aquela vida desde pequeno. E depois, o processo de formar, é que é a educação. E depois, o processo de escolher, de ensinar a diferenciar o bem e o mal. E depois o processo de aceitar que, pá, meu filho, tu estás adulto, podes começar com a sua caminhada. É só a mulher que faz. E quem sabe, vamos lá, este homem sair das mãos da mãe e ainda continuar, por exemplo, com o contacto da mãe. E a mãe tê-lo como aquela criança que um dia, no entanto, saiu dos seus braços. Então, esta responsabilidade é da mulher. Por isso que, na minha maneira de entender, a sociedade cobra. A sociedade pressiona, a sociedade está sempre em busca de qualquer deslize da mulher e para comentar. Então, se a mulher percebesse este seu valor, esta sua importância, eu acredito que poucas podiam, no entanto, passar ou deixar-se permitir passar o que passam hoje.
0: Ok, pegando este teu fio de pensamento, eu aqui estive a me conter, porque, pronto, falou primeiro da questão da sociedade olhar para a mulher como alguém que é muito pequena, como alguém que é muito reduzida, assim, de forma natural, de forma social, etc. Eu não sei se isso é verdade, por exemplo, porque vamos olhar. Uma coisa é te minimizarem, uhum, ou te considerarem como alguém que é ínfimo, uhum, ou que é menor, né, uhum, em relação a, uhum, ao homem.
1: Uhum.
0: Outra coisa é o princípio, né, tanto da parte divina como da parte natural.
1: Uhum.
0: A mulher é um ser sensível.
1: Uhum.
0: Preferia trocar o termo, né?
1: Uhum.
0: Da pequenez para, uhum, a sensibilidade.
1: Uhum.
0: E por ser um ser sensível, é preciso que, se calhar, todas as atenções estejam viradas a ela.
1: Uhum.
0: Como? Por ser sensível, chora. Por ser sensível, precisa de proteção de alguém. Por ser sensível, está... É perceptível, né?
1: Uhum.
0: Então, não seria o homem ou a sociedade, né? Para não ter que colocar a culpa no homem, não seria esta sociedade cruel até um certo ponto, por sempre estar a insistir numa questão de pequenez, enquanto estamos a falar de um ser de extrema delicadeza? É, porque a mulher, eu acho que a mulher é isso. Eu, mesmo em aspectos bíblicos, já tive a oportunidade de ler a Bíblia. Salomão fala disso, não é? A própria criação fala disso. É um ser delicado, é um ser bonito, é um ser... E as pessoas sempre lutam para qualquerizar isto, para destruir o belo, ao ponto de colocar na cabeça da própria mulher que ela não serve para nada. É por isso que estamos nos dias de hoje a discutir incansavelmente pelos direitos da mulher. Por mais que isso cause guerra, por mais que isso cause desconforto por parte da sociedade, mas é preciso sempre estarmos a insistir na mesma tecla, porque o cenário nunca muda. E se calhar nunca vai mudar.
3: Sim, não vai mudar.
0: E por isso que os lares estão como estão, porque eu preciso de me impor, porque se eu não me impor como mulher, as pessoas não vão me respeitar. Porque eu tenho que fazer a vontade da sociedade e não a minha vontade. Estão a perceber o cenário atual? É isso que está a acontecer. Então, essa revelia não é justa?
1: Bom, pode ser, sim, de uma maneira hipotética, né? Mas aqui nós teríamos que olhar de onde é que começa a história, né?
0: Sim.
1: Primeiro é como é que são preparadas as pessoas. Não vamos cá negar que a nossa sociedade por si é vulnerável. E não vamos também negar que os piores conflitos ligados, por exemplo, a relações também acontecem dentro desta mesma comunidade, desta mesma sociedade. E isto até um certo ponto pode influenciar no processo de socialização de qualquer ser. Nós estamos, vamos lá, numa comunidade, e, por exemplo, temos uma criança numa comunidade. Esta criança está a ver tudo o que acontece lá. Os conflitos, vamos lá, as lutas, até possivelmente, por exemplo, existem pessoas que crescem a ver seus pais a lutar. Assim, claramente. Pessoas que veem, por exemplo, o pai a bater na sua mãe.
0: Sim.
1: Esta pessoa vai crescendo pensando que, por exemplo, a violência é solução. Então, o que você espera, por exemplo, deste homem? Que no lugar de receber amor, no lugar de receber o testemunho dos seus pais, recebe, por exemplo, que violência é normal. Então, é a partir desta construção social que, até um certo ponto, nós temos estes adjetivos que aqui estava a mencionar, que nós, por exemplo, podemos olhar a mulher como um ser pequeno, a mulher como alguém que está aí para ajudar no processo de multiplicação, entre aspas. Por exemplo, os muçulmanos, como é que vem a mulher? Vem a mulher como a pessoa que deve estar em casa, para os que têm negócio, ajudar no negócio e voltar para casa.
0: Falando disso, eu tive uma colega no ensino primário, várias colegas muçulmanas, que só eram permitidas estudar até a sétima classe.
1: E depois tinham que parar.
0: Tem que parar, porque não podiam.
1: No contexto,
0: era só para aprender as contas e pronto.
1: Aqui na Beira temos situações em que as meninas não são permitidas chegar a níveis um pouco mais altos. Só são permitidas, basta saber ler e escrever, entram
0: então,
1: na madras.
0: Se toda a sociedade fosse assim, não teríamos médicas, por exemplo, porque a sétima classe não tem nenhum curso profissionalizado.
1: Sim, sim, sim. E é daí que eu volto a frisar que onde nós saímos, como nós saímos, influencia muito para a percepção desses fenómenos. Por exemplo, pessoas que crescem a partir deste tipo de cultura, não vais esperar muito dessas pessoas. Daí que é um papel de toda a sociedade consciencializar ou criar novos paradigmas para acolher esta mulher. Por isso que vai encontrar campanhas do governo ligadas à mulher, conferências ligadas à mulher, vai encontrar até concursos, sempre dão primazia e a mulher, porque já se percebe que esta mulher, desde os tempos passados, foi minimizada. Agora há uma necessidade de procurar espaço desta mesma mulher. Mas este trabalho não parte só para, por exemplo, pelo lado do governo ou empresas. É um trabalho que se deve mexer no circuito social.
0: Primeiro,
1: porque se aqui, na sociedade, aqui, na base. Porque não basta, por exemplo, criar-se essas campanhas fora, enquanto não se mexer na base. Porque tudo começa da base.
0: E como Vimos várias vezes, por exemplo, a própria pessoa que está aí em frente das campanhas está
3: é
0: aí a falar
3: que,
0: coisas bonitas,
3: é a pessoa que
0: mas
3: comete...
0: dentro de casa é o próprio
3: é isso mesmo.
0: Perpetrador.
3: Por isso que eu dizia, no princípio do meu discurso, que muitas vezes nós podemos até um certo ponto condenar o homem, mas o homem não foi ensinado a ser bom esposo.
0: Mas
3: não foi
0: ali.
3: Não, Matilde. Não. É isso.
0: Eu acho que é discutível. Ei, tudo bem.
3: Olha,
0: assumimos que
3: sim.
0: A educação está fragilizada. Mas será que em nenhum momento, quer dizer, volto a repetir, nada justifica uma agressão. Bater é bater, independentemente de... Se teu pai não te ensinou que bater dói, que bater não é solução, mas teve a escola para educar, por isso que a educação tem vários pilares. Não é? Em casa, escola, que é a parte mais estruturada, e por aí fora. E também tem o seu próprio conhecimento, a cognição nunca é esquecida em aspectos psicológicos. Então, isso é uma construção de vida. Não tenho como te ensinar tudo. Então, não podemos só estar centrados em...
3: Ok, Matilde, eu vou te fazer uma pergunta. Sim. Aconteceu agora aqui na Beira, uma criança de 14 anos matou o pai de 55 anos porque estava cansado de violência.
0: Sim.
3: Mas esta criança estuda, está numa sociedade e tem seu pai a ver
0: mas
3: todos os dias.
0: Mas não foi o pai quem... Será que foi o pai quem ensinou?
3: Não, mas este processo de construção do ser. Sim. Por isso que estava a dizer aqui. Tem uma parte da escola, tem uma parte social e tem uma parte de casa. E a casa tem uma influência significativamente que nós aqui não podemos trocar com qualquer coisa.
0: Claramente.
3: Por isso que se diz que a educação parte de onde? De casa.
0: Sim.
3: Agora, depende lá em casa como é que a pessoa, no entanto, como é que está lá a convivência. Porque esta pessoa pode ter uma educação de base, mas a sociedade o corromper.
0: Sim.
3: De igual maneira, pode ter uma má educação de casa.
0: E a sociedade moldar. É este molde que muitos homens, se calhar, não estão a aceitar. Eu acho que é assim.
2: Obrigada. Eu acho que a cura é Jesus. A cura de tudo.
0: Mas tem muitos homens que não vão para a igreja, nem?
2: Sim, as igrejas estão cheias de mulheres.
0: Sim, porque as mulheres acham que orando mais não, vão limar a violência que existe em casa.
2: Porque são as vítimas.
0: Sim, é isso.
2: As igrejas estão cheias de mulheres. O que nós temos que entender mesmo é que nós precisamos de Jesus. Tem coisas que nós não podemos mudar. Já está declarado. Tem um versículo que me chama a atenção em Gênesis 3:16. Quando Deus dá a sentença, tanto à mulher, tanto ao homem, à serpente e à terra, por terem pecado. Os quatro tiveram sua sentença. Olha o que Deus diz à mulher. E a mulher disse, multiplicarei sobremodo o sofrimento da tua gravidez. Em meio de dores, darás à luz os teus filhos. Quero aqui essa parte. O teu desejo será para o teu marido e ele te dominará.
0: Sim.
2: Não vamos mudar. Os homens vão nos dominar sempre. Estamos a pagar. Deus falou, não vai mudar. O que nós temos que fazer é orar. A oração atenua. Temos maldições lançadas por próprio Deus na terra, que não vão mudar. É Deus que declarou. Nós só podemos orar para atenuar a maldição por causa do pecado. A mulher tem a maldição por causa da Eva, de dores de parto, de ser governado pelo homem. Temos a maldição de Cam, por exemplo, nós os negros. Então, o homem tem essa maldição de Adão. O que vai atenuar é orando. É por isso que às vezes falamos, ore. Porque a nossa intenção é, a oração funciona. Temos o gadareno, o homem endemoninhado, tinha a legião de demônios. Vivia no cemitério, vivia se ferindo. Mas quando Jesus chega, as coisas mudaram. O que nós precisamos mesmo, podemos ter tantos seminários, tantos debates, mas o fim, o cúmulo de tudo é, precisamos de Jesus no meio dessas coisas. Não tem nada que transforma um homem, Jesus é o único que transforma. Fiquei agora arrepiada quando falamos a situação de só estudar, talvez só para escrever, saber escrever o nome e não ir avante. Mas quando Deus cria a mulher, disse para a mulher ser adjuntora do homem. Eu tenho que ser ajudadora do meu esposo. Como é que eu vou lhe ajudar simplesmente só quando eu saber escrever o nome? Eu posso ir avante, estudar, me formar para ajudar o meu esposo. Então, tem coisas que nós até podemos tentar, mas a verdade, no fim de tudo, só Deus pode nos ajudar.
0: Muito obrigada. Eu acho que vamos beber um bocadinho d'água, porque está quente. E também estou a ver a nossa página, né, Maria? Ok. Amigo ouvinte, estamos com 10 horas e 25 minutos. Vamos ouvir música e voltamos já com mais debate. Não é? Até já.
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Muito bem, estamos com 10 horas e 40 minutos. Este é o programa Elas na Cidade FM e nós estamos aqui consigo, amigo ouvinte, desde a hora 9. Estamos a debater sobre a violência doméstica e a religião. Questionávamos aqui aos nossos convidados se a fé deve silenciar ou proteger a mulher. A nossa página no Facebook.

0: temos que perdoar 7 vezes mais. Mas a mesma Bíblia diz que nós não fomos chamados para a escravidão. Não podemos continuar. Então, a fé cristã não abraça, não aceita a escravatura da mulher, porque tem que ficar, porque tem que ficar. Não. Se não dá, sentamos, não dá. Porém, agora o que acontece é que as mulheres têm medo, porque vão falar, o que vão dizer. Algumas, até quando se divorciam, depois não vão mais à igreja. Abandonam, porque vão falar. Isso é chato, é mau. Para nós que fazemos parte da congregação, não podemos nos comportar assim. Nós temos que abraçar a nossa irmã, dar mais força. Não deu? Amanhã vai dar.
1: Então entende-se que a fé deve proteger.
0: Deve proteger a mulher. Deve proteger a mulher. E queria, desde já, pedir às mulheres que sofrem violência doméstica, não escondem. Porque algumas escondem. Vai esconder hoje, vai esconder amanhã. Depois de amanhã vamos descobrir que a nossa irmã perdeu a vida, como aconteceu com a cantora nigeriana. Tem uma cantora nigeriana que cantava gospel, uma mãe, que ela sempre escondia, fazia cruzadas, adorava a Deus, mas as irmãs diziam: querida, sai disso. E naquela noite que aconteceu, o marido pastor, depois de bater-lhe, chutou-lhe na cama e ela cai na cama. Ele pensa que é aquele comportamento de talvez porque lhe bati, chateou-se, então fica aí, sem saber que já era. Aquela senhora morreu assim mesmo, porque vivia escondendo. Até onde nós temos que ter a capacidade de ver, até aqui não dá mais. Deixa eu sair disso. E de cabeça erguida. Não é. E vão dizer o quê? Não, não, não, não, não, não. Eu tentei, não consegui e pronto.
1: Muito bem. Anastácio Tijó, nós, enquanto sociedade, o que é que podemos fazer para, de alguma forma, abraçar estas mulheres que acabam se sujeitando a relacionamentos tóxicos, justamente porque têm medo de represálias da própria sociedade?
2: Bom, eu penso que a responsabilidade é de todos nós e o papel também é de todos nós, é da igreja, é da escola, é da própria sociedade, a partir dos líderes comunitários. É responsabilidade de todos nós, porque já foi identificado o mal. Agora o que se precisa é, no entanto, encontrar estratégias
0: De
2: de
0: como
2: como
0: colmatar
2: matar
0: esta
2: esta problemática.
0: problemática.
2: A
0: A
2: igreja
0: igreja
2: vai
0: vai
2: fazendo o
0: fazer o
2: seu
0: seu
2: papel
0: papel.
2: como igreja e muitas das igrejas vão, no entanto, fomentando esta componente. E hoje é possível ver em redes sociais, sobretudo Facebook, mas também temos que chamar à colação as próprias autoridades para também verem este fenómeno, porque também não podemos normalizar. E normalizando, nós estaríamos a aceitar a existência desse fenómeno. E é preciso também consciencializar, no entanto, as pessoas que passam isso a terem coragem de darem testemunha. Porque a partir de uma história contada por uma outra pessoa, eu acabo aprendendo sem antes viver. E se um dia, por exemplo, eu ver alguns sinais claramente logo a priori, eu vou voltar para trás. Disse que o conhecimento pode ser transmitido da forma expressa, que é escrita, mas de forma de outra forma é a oralidade. O que faziam os nossos pais? Por meio de uma fogueira, iam contando histórias imaginárias e aquilo nós íamos relacionando com a nossa própria vida. Então, todos temos uma tarefa. Todos, enquanto membro da sociedade, temos uma responsabilidade e precisamos também acolher essas pessoas, não excluir dentro da sociedade. Precisamos acolher com carinho e procurar mostrar possíveis saídas para, quem sabe, terem uma outra oportunidade para acreditar neste sentimento que é tão bonito e, por vezes, por encontrarem pessoas erradas, acabam pensando que é algo do outro mundo, ou é algo mau. Porque para nós sentirmos isto, precisamos encontrar pessoas certas.
1: É verdade, já estamos mesmo na

0: da final do nosso programa. E eu gostava que os nossos convidados deixassem ficar aí uma mensagem para quem, nos ouve a esta altura.
1: Bom, primeiro eu gostaria de agradecer pelo convite à equipa de produção e chamar a atenção a todos que, de facto, a violência é uma realidade no nosso contexto e nós não devemos permitir. A fé é uma realidade também, a religião é uma realidade também, mas é preciso guiar-nos ou guiar-nos esta mesma fé, esta mesma religião com a razão, sob risco de, até um certo ponto, acreditarmos em paradigmas que não existem. Então precisamos nos dar espaço de analisar a informação que recebemos, com quem recebemos e por que recebemos, e termos a capacidade também de selecionar o que é bom, o que não é bom. O que é bom podemos levar para a vida, o que achamos que não é bom então podemos deixar para trás. Só assim vamos, no entanto, construir relacionamentos sólidos, relacionamentos resilientes e relacionamentos para o futuro, como assim diz a Bíblia e como a sociedade espera. E muito obrigado mais uma vez pelo convite.
2: Agradecer também pela confiança. Talvez pedir às nossas mães para pararmos com aquela colocação: aguente, larem assim. As mamanas devem parar. Algumas mães dizem aguenta porque é um bom gerro. Final do mês traz plásticos. Algumas mães dizem aguentam porque não querem vergonha na zona para dizerem: ei, a Cília voltou para casa. Mas enquanto a mesma Cília está a sofrer do outro lado. Então, vamos abraçar as nossas filhas, as nossas irmãs. Se não dá, não dá. Se acha que ainda dá para aguentar mais um pouco, minha irmã, continue orando. A oração muda. Mas se as coisas não mudam, não vale a pena insistir para que amanhã não acabemos de insultar a Deus com coisas que não são. Muito obrigada. Continuemos firme no Senhor. E muita bênção.
0: Muito bem, nós aqui agradecemos por vocês, nossos convidados, terem respondido positivamente ao nosso convite. Esperamos por vocês nas próximas edições aqui do Elas para mais conversas enriquecedoras, porque eu tenho a máxima certeza que esta conversa que nós tivemos aqui, de alguma forma, tocou, trouxe luz para quem nos ouvia e que de alguma forma precisava de receber esta luz. 10:53, queremos agradecer ao amigo ouvinte que esteve aí do outro lado a acompanhar o Elas na Cidade FM. O amigo ouvinte já sabe que sábado sim, comportamos-nos assim das 9 até bem perto das 11 horas. Eu me despeço de si, com promessas de voltar daqui a pouquinho, logo depois do programa Desporto Total, eu volto para dar continuidade então com este período de emissão que vai até bem perto das 13 horas.

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3: 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Está a começar o Desporto Total neste sábado 25 de julho de 2026. Conheça para já os assuntos em destaque na presente edição. A equipa de Bolts Bus recebeu e venceu esta terça-feira o 2000 Futebol Clube de Bus por 5-3 em jogo da 10ª jornada do Campeonato Distrital de Futebol do Bus. O Sporting ABS de Beira somou mais uma vitória no Campeonato Provincial de Basquetebol de Sofala em séniores masculinos ao vencer este sábado o Desportivo da Ponta Gaia por 83-73 pontos num desafio equilibrado que encerrou a 5ª jornada da competição. O Ferroviário da Beira somou mais um triunfo no Campeonato Provincial de Basquetebol de Sofala em séniores masculinos ao derrotar na última sexta-feira o Clube Municipal da Beira por 90-71 pontos em jogo referente à 5ª jornada da prova. Estas são algumas notícias que vão dar corpo a este espaço informativo sobre o desporto, hoje com António Ganha na edição e apresentação e Jorge Barros nos cuidados técnicos. Desde já, ótima escuta.

0: O Ferroviário da Beira somou mais um triunfo no Campeonato Provincial de Basquetebol de Sofala em Séniores Masculinos ao derrotar na última sexta-feira o Clube Municipal da Beira por 90 a 71 pontos em jogo referente à quinta jornada da prova. Os Locomotivas de Cheveve entraram melhor na partida e a vencer no primeiro período por 25-19. Já ao intervalo a vantagem aumentou para 42-33, confirmando o domínio do conjunto orientado por Wilton Manheira. No terceiro período, o Ferroviário consolidou a superioridade, fechando o parcial em 73-58, antes de confirmar a vitória no último quarto com um resultado final de 90-71. No final do encontro, o treinador do Ferroviário de Beira, Wilton Manheira, manifestou satisfação pela prestação da equipa, destacando a disciplina tática e a eficácia ofensiva.
1: Entramos um bocadinho mal, a equipa entrou um bocadinho pressionada, tivemos vários turnovers, sabíamos que a equipa do município ia vir para nos contrariar, jogando no seu modelo de jogo que é contra-ataques, e nós em algum momento relaxamos. Mas com o desenvolvimento do jogo, no segundo período já conseguimos acertar, não perdíamos as bolas. Tínhamos consciência que em algum momento aquilo que nós trabalhamos ia aparecer. Era um jogo, praticamente era o cartaz da semana. Estamos a jogar com a segunda melhor equipa da cidade. Quando assim é, não temos que menosprezar, se calhar temos que valorizar, porque são o único que nós temos para trabalhar aquilo que a gente, que é a essência daquilo que nós pretendemos para fazer face a essa época. Bom, o resultado diz tudo, porque o terceiro e quarto período dominamos. Nós sempre somos iguais a nós mesmos. O nosso desafio é melhorar a cada dia. Nós não preocupamos com... Preocupamos em jogo, e cada jogo temos um desafio. Hoje foi um jogo que ganhamos, já passou para trás. Na quinta jornada vamos querer ganhar, que é amanhã, de certeza. Temos que melhorar aquilo que não esteve bem hoje. E acredito que amanhã vamos vir um bocadinho mais fresco.
0: Por sua vez, o técnico do Clube Municipal da Beira, José Delfino, reconheceu a superioridade do adversário, mas afirmou que a sua equipa vai corrigir os erros identificados para os próximos desafios.
2: Fizemos uma primeira parte belíssima com a Ferroviária da Beira. Temos uma equipe em formação, praticamente, introduzir novos jogadores. E estão há pouco tempo na equipe, não conhecem bem os processos técnicos táticos da equipe. E fizemos uma primeira parte em que saímos a 6 pontos de diferença. Entramos no terceiro período em que jogamos também bem. E é normal que acontecer 19 pontos de diferença contra a Ferroviária da Beira, que é campeão em título, mas a Ferroviária da Beira já percebeu que está a jogar com uma equipe que vai lhes dar luta, muita luta, se formos ao Campeonato Nacional, muita luta mesmo.
0: Com este resultado, o Ferroviário da Beira reforça sua posição na competição, enquanto o Clube Municipal da Beira volta as atenções para a recuperação nas próximas jornadas do Campeonato Provincial de Basquetebol de Sofala em séniores masculinos. A equipa de Bull Buzz recebeu e venceu esta terça-feira o 2000 Futebol Clube de Buzz por 5-3 em jogo da 10ª jornada do Campeonato Distrital de Futebol do Buzz. A formação de Bulls Buzz dominou por completo o encontro, protagonizando jogadas rápidas e circulando a bola em quase todo o retângulo do desafio. No fim da partida, o técnico do Bulls Buzz enalteceu o esforço empreendido pelos atacantes da sua equipa.
3: Essa vitória já estava preparada há muito tempo, visto que nossa equipa está bem preparada, moralizada, prontos para levar o título. Ganhar e ganhar sempre.
0: Já o capitão do 2000 Futebol Clube de Buzz, Léo Capes, justificou a derrota nos seguintes termos.
4: Até o último minuto, apesar da derrota, conseguimos os 3 golos para diminuir a vantagem dos golos. Gostaria que das próximas o técnico ou o mister da equipa fosse muito criativo na dinâmica de troca de alguns jogadores. Apelo a todos que das próximas que ouvirem que 2000 vai jogar, venham assistir todos com amor, com humildade.
0: Os outros jogos da jornada forneceram os seguintes resultados. Anjos de Macorungo 4, Quebra-Cabeça 0, União Desportiva de Chicoamba 0, Real Madrid de Buz 0, Desportivo de Nangade 1, Veremos Futebol Clube 1. O Sporting ABS da Beira somou mais uma vitória no Campeonato Provincial de Basquetebol de Sofala em séniores masculinos, ao vencer no último sábado O Desportivo da Ponta Jaia por 83 a 73 pontos num desafio equilibrado que encerrou a quinta jornada da competição. Apesar do triunfo, o técnico da formação do Sporting ABS de Beira considera que a equipa ainda está longe do nível competitivo desejado. A turma orientada por Joel Chong mostrou maior eficácia nos momentos decisivos do encontro, garantindo uma vitória importante na corrida pelos primeiros lugares da competição. No final do encontro, o técnico do Sporting ABS de Beira, Joel Chong, reconheceu a importância da vitória, mas afirmou que a sua equipa precisa de melhorar o ritmo de jogo e corrigir alguns aspectos para atingir o nível pretendido.
5: Bem, nota-se que a equipa tem um bom ritmo inicial. Fomos mandando no jogo no início, chegamos a uma vantagem de 15 pontos, mas chega um momento que começou-se a notar o cansaço e tivemos que fazer algumas mexidas. Mas ainda nota-se que alguns jogadores ainda estão sem ritmo, a equipa ainda está a procurar se encontrar. E por isso é que houveram essas oscilações. Mas o importante é que a gente conseguiu vencer o jogo, conseguimos implementar a nossa filosofia, conseguimos colocar todos os jogadores a jogar. Essa fase ainda é inicial. É importante dar ritmo aos jogadores. Então, a equipa está de parabéns pelo esforço e também parabenizar ao adversário pela entrega, pela luta que deram. Fizeram um bom jogo de basquetebol. O segredo foi o ritmo. Nossa equipa implementou o ritmo logo de início. Nós é que ditamos o ritmo no jogo. O segredo é a união, coletividade. A equipa jogou de uma forma muito solidária, muitos passes e o jogo exterior estivemos bem. E isso foi fundamental para a vitória.
0: Por outro lado, o treinador do Desportivo da Ponta Jaia, Edson Chiren, atribui a derrota à falta de concentração da sua equipa no início do encontro, situação que acabou por condicionar o desempenho dos seus atletas ao longo da partida.
6: A equipa esteve um pouco desconcentrada, mas conseguimos trazer o jogo até um ponto. Notou-se que precisava se mexer, mas eu acho que o timer não foi perfeito, né, para se mexer. Daí houveram algumas falhas que acusou do nosso lado cansaço. E quero acreditar que foi mesmo essa pequena particularidade. Já houveram campeonatos e todos os atletas estiveram envolvidos. Excepto alguns, mas a 80% da equipa já estava rodada. E tendo em conta que essa é a quinta jornada que a equipa teve. E acreditamos como uma equipa, com o investimento também que teve, isso também contou. Culminou para a nossa derrota. Acredito que estamos a ter uma boa participação nesse campeonato provincial.
0: Rescaldo da quinta jornada do Campeonato Provincial de Basquetebol de Sofala em Séniores Masculinos, edição 2026.

Hora de olharmos para o Campeonato Nacional de 2ª Divisão, fase provincial de Sofala. Leões de Manga 1, Ferroviário de Beira 4, Machés de Beira 0, Sena Futebol Clube 2, Ezapol Futebol Clube 2, Águias Especiais de Sofala 1, Liga Desportiva de Sofala B3, Futebol Clube de Beira 2, Estrela Vermelha de Beira 0, Têxtil de Pungo 0. São resultados referentes à 11ª jornada realizada na semana finda. Hora de piscarmos o olho à marcação dos jogos para este final de semana, referente à 12ª jornada do Campeonato Provincial de 2ª Divisão, fase provincial de Sofala, o Sofalense. No Estádio Municipal de Marromeu, este sábado, por volta das 14 horas, o Fecena Futebol Clube recebe os Leões da Manga. Ainda este sábado, no Estádio Municipal da Beira, na Munhava, quando forem 13 horas, o Ferroviário da Beira B defronta o Estrela Vermelha da Beira. O Têxtil do Pungo, por volta das 15 horas, recebe o Ezapol Futebol Clube. A jornada 12 prossegue amanhã com os seguintes embates. Liga Desportiva de Sofala B, meio de forças com o Machete da Beira às 13 horas e por volta das 15, Águias Especiais batem-se com o Futebol Clube da Beira. Olhamos a tabela classificativa, a passagem de 11 jornadas do Campeonato Nacional de 2ª Divisão, fase provincial de Sofala. O Sofalense em futebol. Na primeira posição está o grupo desportivo Têxtil do Pungue, com 31 pontos. Na segunda posição, Águias Especiais de Sofala, com 19 pontos. Em igualdade pontual está o Sena Futebol Clube, na terceira posição. Na quarta posição está o Ferroviário da Beira B, com 19 pontos. O quinto é o Estrela Vermelha da Beira, com 16 pontos. Na sexta posição está o Futebol Clube da Beira, com 13 pontos, em igualdade pontual com o sétimo, Ezapol Futebol Clube. Na oitava posição está a Liga Desportiva de Sofala B, com 12 pontos. Na nona, encontra-se o Machete da Beira, com 10 pontos. E na cauda está o Leões da Manga, na décima e última posição, com apenas 4 pontos. No Campeonato Provincial de Basquetebol de Sofala estão marcados os jogos referentes à 7ª jornada da prova. O dia de hoje nos reserva os seguintes jogos na modalidade da bola ao cesto. Desportivo da Ponta Gaia mede forças com a Academia de Basquetebol de Sofala em séniores masculinos por volta das 18 horas. Clube Alfanados bate-se com o Detroit Palmeiras às 20 horas. Jogos que terão lugar no pavilhão dos desportos do Clube Ferroviário da Beira, na Baixa da Cidade. Ainda hoje, em séniores femininos, na modalidade de basquetebol, realiza-se a terceira jornada da segunda volta. Clube Ferroviário da Beira defronta o Sporting ABS às 16 horas.

Ferroviário de Beira procura pontos hoje em Pemba para manter liderança. O Ferroviário de Beira visita hoje o Bahia de Pemba em jogo da 10ª jornada de Moçambola 2026, determinado a somar pontos que lhe permitam conservar a liderança da competição. O encontro surge depois de sucessivos adiamentos provocados pelos constrangimentos logísticos que têm afetado a Liga Moçambicana de Futebol. Na organização da prova, a jornada ficou incompleta, com algumas partidas já a serem remarcadas para 1 de agosto, nomeadamente os duelos entre Associação Desportiva de Pemba e Liga Desportiva de Sofala e Ferroviário de Nacala e Xingal de Tete. Em Pemba, o Ferroviário de Beira terá pela frente um adversário determinado a aproveitar o fator casa para conquistar um resultado positivo diante dos seus adeptos. A formação da Beira, por sua vez, pretende regressar com pontos na bagagem e continuar firme na luta pela liderança de Moçambola. A partida antevê-se equilibrada, com as duas equipas a privilegiarem a organização tática e a intensidade no meio-campo. A equipa técnica dos Locomotivas reconhece as dificuldades de jogar fora de casa, mas acredita na qualidade do plantel para ultrapassar mais um desafio. Para além deste duelo, a jornada abriu ontem com dois jogos de destaque. Em Nampula, o Ferroviário local recebeu a União Desportiva do Songo, enquanto a Black Bulls mediu forças com o Ferroviário de Lixinga. Os Locomotivas procuram aproveitar o apoio dos seus adeptos para regressar aos triunfos diante de uma União Desportiva do Songo que chega com a ambição de conquistar pontos fora de casa, sustentada pela experiência e consistência tática. Já em Maputo, a Black Bulls entra em campo como favorita diante do Ferroviário de Lixinga. Os Touros têm apresentado um futebol ofensivo e consistente, enquanto a equipa nortenha aposta numa estratégia baseada na disciplina ofensiva e nas transições rápidas para surpreender. Numa fase em que cada ponto ganha importância na luta pelos objetivos de cada clube, os resultados desta jornada poderão mexer com a classificação e aumentar a disputa pelos primeiros lugares do Moçambola 2026. O Idêntico participam nos Cailudo Imbrações, do que se assinala uma iniciativa destinada a promover o convívio comunitário, a inclusão social e a valorização dos jogos tradicionais. A competição reúne participantes provenientes de diferentes bairros e instituições da cidade, fato que irá criar espaços de confraternização e competição saudável entre diferentes gerações. Do total de participantes, 44 equipas competem na modalidade de bisca, enquanto 40 disputam o ludo. A competição será realizada em sistema de eliminatórias até a fase final, na qual serão apurados os vencedores de cada modalidade. Os melhores classificados serão distinguidos com troféus, medalhas e outros prémios. Pelo empenho do Conselho, que procede forte adesão da população e considerou os jogos tradicionais importantes instrumentos de lazer e aproximação entre os munícipes. Na modalidade de bisca participam 44 equipas de todos os bairros da cidade da Beira, enquanto no ludo competem 40 equipas, perfazendo 84 coletividades que vão disputar os primeiros lugares da competição. Queremos conviver com as nossas comunidades, porque estes jogos fazem parte da nossa cultura e os munícipes devem sentir que a cidade lhes pertence. Nós somos simplesmente os seus servidores, afirmou Cariz. O edil, que também integra uma das equipas já em competição na modalidade de ludo, manifestou o desejo de chegar à fase final caso a sua coletividade consiga garantir a qualificação. Cariz defendeu que as atividades recreativas e desportivas desempenham um papel importante na promoção da convivência entre as comunidades, independentemente das diferenças existentes. O sentimento de pertença deve prevalecer no seio dos beirenses, porque a cidade
é a nossa e devemos participar ativamente nas festividades da nossa urbe. Cada um deve contribuir com aquilo que sabe fazer para o desenvolvimento da cidade, destacou o edil. A realização do torneio enquadra-se no compromisso das autoridades municipais em promover iniciativas culturais, sociais e desportivas que reforcem a identidade da população da Beira. Para além do torneio de bisca e ludo, o programa comemorativo do aniversário da cidade inclui atividades culturais, recreativas, desportivas e sociais, envolvendo instituições públicas, organizações da sociedade civil e a população em geral.

Moçambique na diáspora. O Itkembo é reforço do Pionic da Arménia. O internacional moçambicano Whitney Skembo, conhecido no futebol por Witi, é o mais recente reforço do futebol clube Pionic da Arménia, onde dará continuidade à sua carreira, anunciou a MFS, agência que representa o jogador. Aos 29 anos, o Witi passa a integrar o clube mais titulado do futebol armênio, detentor de 16 campeonatos nacionais, que compete na Liga Profissional da Arménia e prepara a participação nas eliminatórias de acesso à fase de Liga da UEFA Conference League. Em comunicado divulgado nas redes sociais, a MFS sublinha que o internacional moçambicano chega a um clube habituado a vencer, a lutar por títulos e a representar a Arménia no panorama internacional, considerando que a transferência constitui mais um passo importante na carreira do jogador. O extremo iniciou o seu percurso futebolístico no Ferroviário da Beira, antes de se transferir para a Liga Desportiva de Maputo, de onde rumou ao futebol europeu em 2014. Ao longo da carreira, o Witi destacou-se ao serviço do Nacional da Madeira, clube pelo qual realizou 264 jogos, tendo ainda representado a equipa de sub-19 do Benfica e o Diba Al-Ism do Emirados Árabes Unidos, antes de abraçar o novo desafio no futebol armênio. A transferência representa uma nova etapa para o internacional moçambicano, que procura afirmar-se num dos clubes mais prestigiados da Arménia e contribuir para os objetivos do futebol clube Pionic nas competições nacionais e europeias. Lolo troca Machakene pelo Gulf United Futebol Clube do Dubai. O avançado moçambicano Lourenço Álvaro Manique, conhecido no futebol por Lolo, vai prosseguir a carreira no Emirados Árabes Unidos. Após deixar Machakene para representar o Gulf United Futebol Clube do Dubai, confirmou o clube tricolor. A transferência é realizada a título definitivo, colocando fim ao percurso do jogador de 19 anos no emblema, onde cumpriu toda a formação. Lolo ingressou nos escalões de formação do Machakene em 2019, aos 12 anos, e estreou-se na equipa principal em 2022, quando tinha apenas 15 anos, destacando-se desde então como uma das principais promessas do clube. Filho do antigo internacional moçambicano Álvaro Manique, Alvarito, o jovem avançado foi o melhor marcador do campeonato da cidade de Maputo, com 20 golos, desempenhando um papel determinante no regresso de Machakene ao Moçambola. Internacional moçambicano pelas seleções de sub-20 e sub-23, Lolo participou igualmente no torneio COSAFA na temporada passada, realizou períodos de testes no Amora e no Braga, em Portugal, mas a transferência não avançou devido a questões burocráticas. Na mensagem de despedida, publicada nas redes sociais, o Machakene agradeceu ao jogador o profissionalismo e a dedicação demonstrados ao longo do tempo em que vestiu o manto tricolor, desejando-lhe sucesso nesta nova etapa da carreira no futebol dos Emirados Árabes Unidos. 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

Mambinhas conquistam segundo título consecutivo da Luso Cup Cascais. A Seleção Nacional de Futebol de Sub-17 conquistou anteontem o segundo título consecutivo da Luso Cup Cascais ao empatar sem golos diante de Portugal em partida da última jornada da competição disputada nas terras lusas. A equipa orientada por Luís Guerreiro revalidou assim o título conquistado na edição de 2025, quando derrotou a Guiné-Bissau por 3-2 na final. Os Mambinhas dominaram a edição de 2026 desde a ronda inaugural, constituindo uma campanha marcada por resultados expressivos. A estreia ficou assinalada por uma goleada de 10-0 sobre o Macau, seguindo-se uma vitória por 4-1 frente a Portugal e o novo triunfo diante de Macau por 4-0. O empate sem golos na derradeira jornada foi suficiente para assegurar o primeiro lugar da competição. Ao longo do torneio, Moçambique confirmou a sua superioridade nos dois momentos do jogo, terminando a prova com 16 golos marcados e apenas um sofrido em 4 encontros. Em termos individuais, Jaden Namali terminou como o melhor marcador da competição, com 5 golos, enquanto Shawson Nyabanga e Sharif Carlos contribuíram com 3 golos cada. A Luso Cup Cascais é um torneio reservado às seleções nacionais dos países de língua portuguesa. Na edição deste ano, participaram Moçambique, Portugal e Macau, com os Mambinhas a confirmarem o seu estatuto de campeões ao conquistarem o segundo título consecutivo. O Presidente da República, Daniel Chapo, felicitou a Seleção Nacional de Sub-17, os Mambinhas, pela conquista da terceira edição da Cascais Luso Cup, realizada em Portugal, onde a equipa moçambicana revalidou o título conquistado na edição anterior. Numa mensagem de felicitação, o chefe do Estado enalteceu o desempenho dos jovens atletas, da equipe técnica liderada pelo selecionador Luís Guerreiro e de todos os intervenientes que contribuíram para a conquista do troféu, considerando o feito motivo de orgulho para todos os moçambicanos. Segundo Daniel Chapo, o triunfo demonstra o crescimento sustentado do futebol nacional, dos escalões de formação e ganha um significado especial por ter sido alcançado numa competição que serviu de preparação para o Campeonato do Mundo de Sub-17, que terá lugar no Catar em novembro de 2026. O estadista moçambicano manifestou confiança de que os Mambinhas poderão representar com dignamente o país na maior competição mundial de futebol juvenil, destacando a importância da disciplina, dedicação e espírito de equipa demonstrado pelo grupo. Parabéns a todos os envolvidos por mais esta conquista. Moçambique está de parabéns, concluiu o Presidente da República.

selecionador bubista oferece camisola de vozinha ao presidente de Portugal. O selecionador de Cabo Verde, Pedro Brito, bubista, ofereceu anteontem uma camisola do guarda-redes vozinha, Josimar Dias, ao presidente da República Portuguesa, António José Seguro. Durante a visita de Estado que o chefe de Estado realiza ao arquipélago, a entrega da camisola aconteceu na Cidade Velha, no último compromisso da agenda, numa feira do livro, apoiado pelo Camões Cooperação Portuguesa, na presença do presidente da Federação Cabo-Verdiana de Futebol, Mário Semedo. Surpreendido pelo gesto, António José Seguro agradeceu a oferta e destacou a hospitalidade cabo-verdiana. Não estava à espera desta. Extraordinário. Isto é que é a verdadeira morabeza, afirmou o presidente português. Seguro aproveitou ainda para elogiar a campanha histórica dos Tubarões Azuis no Campeonato do Mundo de 2026, enaltecendo o espírito coletivo da seleção cabo-verdiana. É uma capacidade de juntar talento, jogar em equipe e acreditar nisso. É fabuloso, disse Seguro. Questionado sobre o segredo do desempenho da equipa, bubista apontou a identidade e a união do grupo como fatores determinantes. É a definição da nossa identidade. Mostramos claramente o que é o nosso povo. Procurar fazer tudo com muita união, referiu o selecionador, acrescentando que o segredo é o trabalho e o que define o povo cabo-verdiano, trabalhar sempre para ultrapassar as dificuldades. Cabo Verde foi uma das seleções revelação do Mundial 2026, estreando-se na competição com uma campanha histórica que incluiu um empate diante da futura campeã em Espanha e uma derrota pela margem mínima frente à Argentina, 3-2 nos 16avos de final. Mundial de 2026 multiplica a popularidade das estrelas do futebol nas redes sociais. O Campeonato do Mundo de 2026 não deixou marcas apenas dentro das quatro linhas. A competição também provocou uma autêntica explosão da popularidade de vários futebolistas nas redes sociais, transformando alguns jogadores em fenómenos globais e reforçando o valor comercial das principais estrelas do futebol mundial. Entre os casos mais impressionantes está o do guarda-redes cabo-verdiano Vozinha, que passou de cerca de 50 mil para 29.4 milhões de seguidores no Instagram após as exibições de destaque ao serviço de Cabo Verde. O crescimento começou logo depois do empate sem golos diante da Espanha, tornando o experiente guardião num dos maiores fenómenos digitais do torneio. Outro grande beneficiado foi o avançado norueguês Erling Haaland, que acrescentou cerca de 24 milhões de seguidores durante a competição. Impulsionado pelas boas exibições da Noruega e pela forte interação com os adeptos nas redes sociais, também o neozelandês Tim Payan protagonizou uma exceção inesperada de menos de 5 mil seguidores, passou para 5,6 milhões depois de uma campanha promovida por um criador de conteúdos brasileiro o tornar viral durante o Mundial. O guarda-redes de Curaçao, Eloy Rum, viu igualmente a sua notoriedade aumentar, passando de aproximadamente 90 mil para 1,1 milhões de seguidores, depois de igualar o recorde de 15 defesas numa única partida.

0: Estamos a chegar à reta final da presente edição do Informativo sobre o Desporto, mas antes vamos recapitular os destaques. A equipa de Bulls Bus recebeu e venceu na última terça-feira o 2000 Futebol Clube de Bus por 5-3 em jogo da 10ª jornada do Campeonato Distrital de Futebol do Bus. O Sporting ABS da Beira somou mais uma vitória no Campeonato Provincial de Basquetebol de Sofala em séniores masculinos ao vencer no último sábado o Desportivo da Ponta Jaia por 83-73 pontos num desafio equilibrado que encerrou a 5ª jornada da competição. O Ferroviário da Beira somou mais um triunfo no Campeonato Provincial de Basquetebol de Sofala em séniores masculinos ao derrotar esta sexta-feira o Clube Municipal da Beira por 90-71 pontos em jogo referente à 5ª jornada da prova. Ficam os cumprimentos de António Ganha, que esteve na edição e apresentação, e de Jorge Barros na sonorização. Renovados votos de uma excelente manhã na companhia da Cidade FM.
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Boa tarde, estamos nesta emissão super quente da tua Cidade FM e vamos é continuar a descarregar boa música na tua rádio. Ao microfone Luís Tima e nos cuidados técnicos Mário Felipe. Continuação de uma excelente escuta à tua Cidade FM através da frequência 105.2 e estamos na internet através do www.rm.co.mz.

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Aqui está este som que pertence à RDP República do Panza e Game Off, com participação do Zico da Silva Mabuazuda na música Chunala. E a nossa música moçambicana.

ver se aconteceu comigo. Não, aconteceu com a Brada. Tá a rachar? Não, tô falando sério. Há um Brada meu aí. Não

0: Sim, senhora, são daquelas que só acompanhas aqui na tua Cidade FM. A recordarmos aqui alguns sons que fizeram sucesso nos anos passados. É o Panza em alta, agora para ouvir Mr. Cook ao lado de Awayo, que por muitas vezes já esteve na Cidade da Beira para cumprir várias agendas de espetáculo. Vamos ouvir a música Nilawa Wena.
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Exatamente, o melhor da música a passar aqui na tua Cidade FM. Queremos renovar votos de continuação de uma excelente escuta. Se que está ligado a nós através da frequência 105.2 e também na internet através do www.rm.co.mz. Se acaba de chegar à Cidade da Beira, seja muito bem-vindo. Aproveite no máximo do que a nossa cidade tem para lhe oferecer. Para si que também está a viajar, tenha uma ótima viagem. E para você que hoje faz anos, os meus parabéns e que esta data se repita por muitos e longos anos de vida. Musicalmente, continuamos agora por ouvir Lisa James com For All Ya, para recordar ao lado de Mr. Arsene.

Aqui está esta música que pertence ao Mago de Sousa com o tema Carolina, a passar aqui na tua Cidade FM. Continuamos nós a transmitir a nossa emissão dos estúdios na Cidade da Beira e vamos continuar a descarregar o melhor da música nesta tarde. E vamos lá ver agora a seguir a música que vamos aqui tocar. Por sinal, é música nova que estreou há dias aqui na tua Cidade FM. E esta música pertence ao Calixto Ferreira, tem como título Salomé.

Twin Fingers na tua cidade FM com a música Amor Não É Para Doer, uma das músicas que tem merecido passagem obrigatória aqui no seu canal de rádio. Ela que daqui a mais alguns dias estará na cidade da Beira para cumprir mais uma agenda de espetáculo em celebração a mais um aniversário de elevação à categoria da cidade da Beira.

Aí está esta música nova pertencente ao Ezequiel, ao lado de Luqui, na tua Cidade FM. E continuamos a descarregar mais músicas na tua rádio e também está há poucas semanas no mercado. Chama-se Filomena Maricoa com a música intitulada Money.

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1: E agora temos o melhor do Trap Music aqui na tua Cidade FM. É desta forma que nós fazemos rádio, trazendo as mais variadas músicas aqui no seu canal Cidade FM. Estamos a 26 anos fazendo história, estamos a caminho dos 27 anos no top da audiência. Continue ligado a nós e agradecemos pelo facto de você estar sempre a acompanhar a tua Cidade FM. 105.2 é a nossa frequência, estamos na internet através do www.rm.co.mz. Forte abraço aí ao Alberto, é um turista na via passagem de nível, rua 33, Baixa. Um forte abraço também ao grande amigo meu, chama-se Francisco Mutende. Um abraço aí também vai para o Elias Mutende, os rapazes Mutende, ao Djalma e também ao João Mutende. Aquele abraço, continuação do

São daquelas músicas que você só acompanha aqui na tua cidade FM. Por isso tenho dito, somos o melhor canal de rádio. Igual a esta não existe. Rádios há muitas na cidade da Beira. Melhor que esta, acredito que não. Tenho dito sempre. Temos os melhores conteúdos, as melhores músicas e os melhores profissionais.

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melhor da música passa aqui na tua cidade FM. Depois de ouvirmos aqui Trap Music na tua rádio, vamos agora ouvir outras sonoridades e vamos subir um bocadinho os nossos BPMs aqui na tua rádio.

continuamos aqui a descarregar muita música boa na tua cidade FM. Agora Funny Love com Tama Forever. Iremos também ouvir Fali Pupa com Tama Libala. São as próximas propostas aqui na tua cidade FM.

Fala e Pupa na tua cidade FM com Libala, Libala Naio, Kaka na tua rádio. A lhe fazer companhia nesta tarde bastante agradável. Se é que está num ambiente familiar, tenha a continuação de uma excelente tarde na companhia da família. Nós vamos é continuando aqui proporcionando momentos super épicos na tua rádio. Já sabe que a nossa frequência é de 105.2. Marcamos presença na internet através do www.rm.co.mz. Para vir mais um trabalho, agora uma recriação do projeto Luso Dance. A música intitula-se Aisha. Continue conosco, continue deste lado. Se é que encontra-se no leito de um hospital, desejo-lhe rápidas melhoras e que em breve volte ao convívio de amigos e familiares.

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1: Ora viva, muito boa tarde. Sejam todos muito bem-vindos a mais uma edição do seu e nosso programa Cidade FM Zouk. Sábado sim, temos um compromisso marcado a esta hora aqui no seu canal de rádio. É uma viagem que nós fazemos de aproximadamente uma hora, folhando aqui o bom Zouk, aqueles, ou para aqueles que são amantes da música francófona, têm aqui a oportunidade, têm aqui esta casa, têm aqui este espaço para poder conferir o melhor da música francófona. Então, não saia daí. Vamos juntos nesta viagem, uma viagem que vai ser tão, mas tão suave mesmo. Amigo vinte, vai adorar, vai adorar. Ah, então não saia daí. Vamos juntos. Seguimos desta maneira, com Christian Nara.
2: Assim.

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tarde de sábado a ouvir um bom zouk. Ai, uma combinação perfeita, não é? Se estiver aí a dois, melhor ainda. Curta este balanço a dois. Senta esta música. Oh, são memórias, não é? É verdade. Escuta a música, dança aí, num bom compasso. Vai perceber que vai ficar marcado. E é isso que nós queremos, para que, amigo ouvinte, marque este momento ouvindo esta boa música aqui na sua Cidade FM, aqui no seu e o nosso programa Cidade FM Zouk. Vamos continuar com mais música e ainda continuamos com o mesmo cardápio.

E nós vamos caminhando paulatinamente para a reta final de mais uma edição do Cidade FM Zouk. Mas ainda há espaço para ouvir este grande som.

Chegados aqui, meus amigos, eu quero dizer que foi muito bom ter viajado convosco desde 17 até esta parte. Eu adorei a viagem, certamente que amigo ouvinte também adorou. E nós voltamos a cruzar o canal aqui, prontos, neste mesmo programa, no Cidade FM Zouk, no próximo sábado, quando forem pontualmente 17 horas. Recebo um abraço bem forte do Mário Manua. Bom final de semana.

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0: É noite de sábado aqui na sua 105.2. Grandes sucessos que passam no teu canal da edição. Na altura em que o nosso relógio marca 22 horas e 23 minutos. Votos renovados do Modo para Escuta. Músicas da Lusofonia. Cabo Verde marca a presença em alta. Com grandes êxitos. Êxitos que acompanham o amigo ouvinte nesta noite de sábado, referente ao dia 25 de julho de 2026. Sei que você está a sentir aquela nostalgia, não é? De ouvir estas músicas e começa a lembrar dos velhos tempos. E aí que começa a conversa. Naqueles tempos. Quais tempos? Aqueles tempos debaixo da mangueira. Naquela machessa. Com os amigos.
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0: A tomar aquela cervejinha gelada. Ouvindo estas músicas. Músicas que para alguns tornam-se carimbo para a vida inteira. Alguns têm as suas esposas justamente com estas músicas. Eram as conversas, os papos, não é? As latas eram inspiradas nestas músicas. Na altura em que a música, independentemente da fronteira, era muito bem consumida. Porque a qualidade também facilitava, não é? Ouvinte, votos de uma excelente escuta à Rádio Cidade Beira em 105.2. Estamos no Facebook através da nossa página oficial. Facebook, Rádio Cidade IFN Beira. Estamos online através do sítio eletrónico www.rm.co.mz. E como bem sabeis, que a Rádio Cidade não fecha. Temos música garantida até o raiar do sol de domingo. Aliás, até a meia-noite de segunda-feira.